0: Sessão demais.
1: Essa aí é a banda Fresno, Alguém Te Faz Sorrir. Gravei a Fresno várias vezes enquanto trabalhava lá na Mix. Essas bandas, assim, daquela época, do ano de 2011 a 2016, nossa, era assim, toda semana tinha alguém lá. Já contei aqui antes, mas um fato muito engraçado. Lembra daquela banda Restart? A gente já era, quem já era adulto, não participou muito daquela vibe, né? Mas vou te falar que as adolescentes naquela época ficavam loucas quando a banda ia lá na Mix. Eles fechavam, uma vez fechou a rua de trás ali, a Peninos, eles fecharam a rua inteira de fãs esperando a van chegar. Era uma febre, era muito legal participar de tudo isso. Já passamos aqui das 8 horas da noite neste sabadão, dia 13 de junho. Você ouviu aí Garota Nacional e tem muita música até as 9 da noite. Antes de tudo, um recadinho do André Ribeiro, mas depois tem O Rapa com Minha Alma, Humberto Gessinger, O Que Você Faz à Noite. Aumente o som aí, logo depois do comercial tem muita música pra você.
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Este é o The Brazilian Show, dia 13 de junho, dia de Copa. Estamos na Copa, hein? Vamos ver até onde o Brasil chega. Bom demais torcer futebol, né? Eita, energia boa! Bora de Jota Quest, Blackout. Ah, essa tocou no dia número 1 do The Brazilian Show. Logo na sequência, Paralamas do Sucesso, sábado. Aumente o som aí.

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Só música boa aqui no The Brazilian Show. E olha só, eu quero te dar uma dica do que fazer pro próximo final de semana. Sábado, dia 20 de junho e domingo, dia 21 de junho. Dá o meio-dia às 8 da noite no sábado, no domingo dá meio-dia às 6 da tarde. Tem o Kitchener-Waterloo Multicultural Festival com muita música, comida, arte e comunidade. Fui em vários anos e vale super a pena prestigiar esse evento e conhecer outras culturas. Então já deixa marcado aí na sua agenda, sábado e domingo que vem, da meio-dia às 8, da meio-dia às 6, comida boa por lá, tá bom? Bora ouvir música? Até às 9 da noite tem mais música aqui no seu rádio. A próxima é Matheus Menezes, Quando Te Vi.

Bloco do Silva, diga que valeu, sempre um sucesso aqui no The Brazilian Show. E olha só, até as 9 tem mais música, mas eu fico por aqui. Um ótimo domingo pra você, uma ótima semana, vai Brasil, hein? Vamos ver como é que o Brasil se sai nessa Copa aí, né? Um grande abraço, manda mensagem lá pra gente, o que você gostaria de ouvir aqui no Dial? É lá no Instagram, The Brazilian Show, 11JQ. Super abraço, até semana que vem, tchau, tchau!

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